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1: Há muitos anos passados no mundo existia uma jovem encantadora, o seu nome era Luzia. Um moço apaixonado casar com ela queria, explicando foi dizendo: que lindos olhos tens. Eu queria seu amor e seus olhos também. Mas Luzia respondeu: estes olhos são seus, mas casar não me convém.

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5: Louvado seja nosso Senhor Jesus Cristo, para sempre seja louvado. Estimado irmão e irmã, a paz esteja contigo neste novo dia, hoje, segunda-feira, início de semana. Programa Christus Vincit, da Rádio Educadora e da Paróquia Cristo Rei, que chega até você. Vamos então pedir as bênçãos de Deus sobre nossa semana, sobre este dia que se inicia. Onde quer que esteja nos ouvindo, que o Espírito Santo hoje te guie em todas as atividades. Em nome do Pai e do Filho e do Espírito Santo. Amém. Vinde, Espírito Santo, enchei os corações dos vossos fiéis e acendei neles o fogo do vosso amor. Enviai, Senhor, o vosso Espírito e tudo será criado, e renovareis a face da terra. Oremos. Ó Deus, que instruístes os corações dos vossos fiéis com a luz do Espírito Santo, fazei que apreciemos retamente todas as coisas segundo o mesmo Espírito e gozemos sempre da sua consolação. Por Cristo Senhor nosso. Amém. O Evangelho de hoje é de São Mateus, capítulo 7, versículos 1 a 5. Naquele tempo disse Jesus aos seus discípulos: não julgueis e não sereis julgados, pois vós sereis julgados com o mesmo julgamento com que julgardes, e sereis medidos com a mesma medida com que medirdes. Por que observais o cisco no olho do teu irmão e não prestas atenção à trave que está no teu próprio olho? Ou como podes dizer ao teu irmão: deixa-me tirar o cisco do teu olho, quando tu mesmo tens uma trave no teu? Hipócrita, tira primeiro a trave do teu próprio olho, então enxergarás bem para tirar o cisco do olho do teu irmão. Palavra da salvação, glória a vós, Senhor. Estimados irmãos e irmãs em Cristo, hoje este evangelho vem dar uma patada, né, entre aspas, né, vem nos dar um chacoalhão no nosso modo, muitas vezes, de julgar as pessoas, de querer ser muito crítico, ser um hater, né, que comenta, critica tudo, seja na vida pessoal, nas conversas individuais, ou então no meio público, nas redes sociais. Cuidado, estimado irmão e irmã, hoje nosso Senhor vem colocar um freio em nossa língua e também em nosso coração. Veja, nós não somos perfeitos, todos nós temos nossas limitações e fragilidades, e quando nós deixamos

0: de enxergar isso com maturidade, nós caímos num criticismo, né? Numa espécie de negativismo no qual nós nos tornamos inconvenientes e críticos das pessoas, quando, no entanto, não somos capazes de olhar para dentro de nós mesmos, olharmos para também os nossos defeitos e nossas dificuldades que também possuímos. Na verdade, hoje Nosso Senhor vem nos lembrar do caminho da misericórdia. Nosso Senhor Jesus foi misericordioso para com você e comigo. Embora nós ainda não estivéssemos nascidos naquele tempo da sua vida, vinda nesse mundo, mas Nosso Senhor nos amou já desde aquele tempo e nos ama a cada um de nós. E o seu amor é um amor misericordioso, capaz de perdoar as nossas culpas, os nossos erros, desde que nós sejamos de coração sincero, humildes, contritos, arrependamos-nos dos nossos erros e busquemos a Deus. Ele sempre quer nos perdoar. Neste mundo em que passou, Nosso Senhor viveu pela misericórdia de Deus. O julgamento do Senhor virá. Um dia todos seremos julgados. Quando passarmos deste mundo, a primeira coisa que enfrentaremos é o julgamento junto a Nosso Senhor, que vai nos tratar de tudo aquilo que fizermos, quer de bem, quer de mal, nos diz São Paulo. Então seremos um dia julgados. E Nosso Senhor hoje nos diz que nós seremos julgados com a mesma medida dos nossos próprios julgamentos. Se nós formos muito ferrenhos e julgarmos as pessoas com alto critério, assim também será o julgamento para conosco. Nosso Senhor com alto critério nos julgará. Mas se nós soubermos enxergar o nosso irmão nas suas limitações, a nossa irmã nas suas dificuldades, se soubermos enxergar com maturidade a vida dos outros e soubermos então ajudar aqueles que precisam nos seus erros, nos seus pecados, sermos uma mão misericordiosa que ajuda o nosso irmão e irmã a sair do erro, tudo fica diferente. Agora, se nós somente cruzarmos os braços e criticarmos, falarmos mal, fofocarmos, acabarmos com a vida do nosso próximo, meu irmão e minha irmã, isso não vem de Deus, isso vem do próprio diabo. Nós devemos ser aqueles que enxergam o erro, sim, mas que somos aqueles que fazem diferente, que vamos estender a mão e ajudar o nosso irmão a sair desse erro, a melhorar, porque nós também queremos assim ser ajudados. E sempre façamos uma autoanálise. Antes de apontarmos o erro do irmão, olhemos para dentro de nós e vejamos se nós também não estamos no erro. Porque isso nos faz mudar, nos faz crescer, nos torna mais maduros e também no relacionamento para com Deus, na nossa vida cristã, isso vai fazendo a diferença no nosso convívio em comunidade. Que Nosso Senhor hoje nos ensine a olharmos-nos para nós mesmos e, antes de apontarmos o dedo, criticarmos, que possamos ser misericordiosos como Jesus é conosco, nas nossas falhas e limitações, para que um dia sejamos julgados, mas com misericórdia, conforme nós vivermos neste mundo. Que assim seja. Amém. Ave Maria, cheia de graça, o Senhor é convosco. Bendita sois vós entre as mulheres e bendito o fruto do vosso ventre, Jesus. Santa Maria, Mãe de Deus, rogai por nós, pecadores, agora e na hora de nossa morte. Amém. Deus te abençoe, em nome do Pai, do Filho e do Espírito Santo. Amém.
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1: Bom dia, sou pastor Mauro Wertling, da Igreja Evangélica de Confissão Luterana no Brasil e capelão do Hospital e Maternidade Dona Lisete de Taió. E estou chegando para mais uma palavra de fé e esperança. Na carta de 1 João, no capítulo 2, o verso 24, nós lemos: permaneça em vós o que ouvistes desde o princípio. Se em vós permanecer o que desde o princípio ouvistes, também permanecereis vós no Filho e no Pai. Amado ouvinte, encontramos em Jeremias capítulo 13, os versos 1 a 11, a palavra

0: Parábola do cinto de linho. E nela Deus diz a Jeremias: vá, compra um cinto de linho e ponha-o em volta da cintura, mas não o deixe encostar na água. Jeremias fez tudo conforme foi instruído. Deus então falou: pegue o cinto que você comprou e que está usando, vá agora a perante e esconda-o ali numa fenda na rocha. E assim ele fez. Passados muitos dias, o Senhor falou com Jeremias novamente e disse: vá agora a perante e pegue o cinto que lhe ordenei que escondesse ali. Ele foi, e então quando desenterrou o cinto, viu que ele estava podre e já era totalmente inútil. E então Deus dá para Jeremias uma lição que jamais deveria ser esquecida por nenhum ser humano. Ele diz: do mesmo modo, também arruinarei o orgulho de Judá e o orgulho desmedido de Jerusalém. Esse povo ímpio que se recusa a ouvir as minhas palavras, que age segundo a dureza de seus corações, seguindo outros deuses, para prestar-lhes culto e adorá-lo, que esse povo seja como aquele cinto, completamente inútil. Assim como um cinto se apega à cintura de um homem, da mesma forma fiz com que toda a comunidade de Israel e toda a comunidade de Judá se apegasse a mim, para que fosse o meu povo, para o meu renomo, louvor e honra. Mas eles não ouviram. Amado ouvinte, que palavra dura sendo dita por um Deus de amor, de graça e misericórdia. Mas creio que por mais dura e politicamente incorreta que ela seja, ela é muito oportuna para cada um de nós nos dias de hoje. Assim como um cinto que fica apegado à cintura, nós devemos viver apegados a Deus. O cinto, nos dias de Jesus, era uma das roupas mais íntimas, sempre junto do corpo. Amado ouvinte, Deus fez de tudo para que seu povo se apegasse a Ele. Deu oportunidade para eles terem um relacionamento íntimo com Ele, mas eles se afastaram. E quem se afasta de Deus torna sua vida inútil. Vai se corrompendo e apodrecendo. Vai perdendo seu vigor e logo seca. Junto de Deus, estamos protegidos de todas as influências do pecado e temos a nossa vida fortalecida. Acredite, não é egoísmo, mas Deus quer seu povo bem perto dele. Portanto, meu conselho e minha oração hoje para você que está me ouvindo: permaneça firme na palavra de Deus. Mantenha-se perto de Deus. E então, você terá uma vida plena e abundante. Faça isso e tenha um bom dia hoje. Amém.
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0: Estimados ouvintes do programa 5 Minutos com Jesus, bom dia! Lidando com a doença. A reflexão de hoje está baseada no Salmo 41, versículo 3. Quando estiverem doentes de cama, o Senhor os ajudará e lhes dará saúde novamente. A doença expõe nossas fragilidades e gera reflexões. Sentimentos de desespero e angústia acompanham tanto aquele que sofre na pele a consequência da enfermidade, como os que estão ao redor. Qual incômodo você tem sentido nos últimos dias? Alguma doença ou preocupação? No Salmo 41, percebemos alguém que sente um desespero psicológico. O sentimento de abandono dos amigos e deboche dos inimigos pode ser real, mas também pode ser fruto da fragilidade do corpo que sensibiliza a alma. Para enfrentar suas angústias e enfermidade, o salmista recorre a Deus e sabe de uma grande verdade para todos os enfermos. Sabe que o Senhor os ajudará e lhes dará saúde novamente. Por isso, ainda que enfrentemos dores e diagnósticos desoladores, ainda que as perspectivas não sejam boas, e diante de todas as incertezas que a doença traz, há algo seguro e certo. Deus está presente e nos ama completamente. Jesus enfrentou dores e angústias, morreu e ressuscitou. Ele fez tudo para enfrentar a principal causa de todo mal, o pecado. Por causa da obra de Jesus, temos a perspectiva da eternidade. Assim, temos a certeza de que no devido tempo, todos seremos curados, toda doença será vencida. A presença de Jesus é eterna. Um dia, teremos novo céu, nova terra e um corpo transformado e sadio. Em Jesus, sempre podemos vencer o mal com o bem, alimentando-nos com o otimismo do seu amor. Nele, a esperança prevalece. Oremos. Bondoso Deus, somos gratos pela certeza da tua presença. Angústias e aflições rondam nossa vida. Ajuda, Senhor, todos os que sofrem de doenças e pesares na alma. Em Jesus, amém. Estimados ouvintes, voltaremos amanhã, neste mesmo horário, com o programa 5 Minutos com Jesus. Desejamos a todos um início de semana ricamente abençoado por Deus.
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3: Olá, muito bom dia. Está no ar o Jornal da Educadora desta segunda-feira, hoje dia 22 de junho de 2026. Na edição de hoje, você acompanha as notícias da nossa região, o comentário de Alexandre Garcia, as informações da previsão do tempo e também do plantão policial. Notícias que são destaques nessa edição, Rede Municipal de Ensino de Taió realiza a construção coletiva do Plancom 2026. Prefeitura de Pouso Redondo realiza reperfilamento da rua Henrique Bichels. Trombudo Central reforça pedido de colaboração da população durante a execução de obras de infraestrutura. Rio do Sul sediará o primeiro encontro de brigadas de emergência realizado pelo Núcleo de Segurança do Trabalho da Sears. Presidente Getúlio conclui limpeza do canal extravasor para reforçar prevenção contra enchentes. Solução desenvolvida por alunos da UDESC Alto Vale vence competição estadual de inovação. Sistema da Defesa Civil Nacional é suspenso após invasão e disparo falso. Essas e outras informações a partir de agora, aqui no Jornal da Educadora. Edição e apresentação, Emerson Lima. 7 horas mais 31 minutos, trazendo as notícias da nossa região. Rede Municipal de Ensino de Taió realiza a construção coletiva do Plancom 2026. Na tarde da última sexta-feira, as entidades municipais, os Centros de Educação Infantil e as escolas da Rede Municipal de Ensino de Taió interromperam temporariamente suas atividades para a construção do Plano de Contingência Escolar, o Plancom 2026. A iniciativa reuniu gestores, professores, equipes pedagógicas, servidores e demais profissionais da educação.

O objetivo do encontro foi promover o diálogo, o planejamento e a participação coletiva na elaboração do plano de cada unidade escolar, permitindo a troca de experiências e o alinhamento de ações voltadas à segurança, à prevenção e à organização dos ambientes educacionais. A elaboração do PlanCom é considerada uma ferramenta fundamental para garantir que cada instituição esteja preparada para agir de forma organizada e eficiente diante de diferentes situações e desafios do cotidiano escolar. Prefeitura de Pouso Redondo realiza reperfilamento da rua Henrique Bichels. A Prefeitura de Pouso Redondo iniciou os trabalhos de reperfilamento da rua Henrique Bichels, no centro. Uma intervenção que tem como objetivo renovar a pavimentação e garantir maior durabilidade e qualidade à via. A ação consiste na retirada da camada de asfalto existente para aplicação de um novo revestimento, proporcionando melhores condições de trafegabilidade e aumentando a vida útil da obra. De acordo com a administração municipal, a iniciativa faz parte de um conjunto de investimentos voltados à melhoria da infraestrutura urbana, priorizando a execução de serviços com responsabilidade técnica, planejamento e eficiência. Trombudo Central reforça pedido de colaboração da população durante execução de obras de infraestrutura. O município de Trombudo Central vive um importante momento de investimentos em infraestrutura, com diversas obras sendo realizadas simultaneamente em diferentes pontos da cidade. Os trabalhos incluem serviços de pavimentação, drenagem, construção de calçadas e outras melhorias que visam proporcionar mais segurança, mobilidade e qualidade de vida para a população. Diante do avanço das obras, a Prefeitura reforça a importância da participação e da colaboração dos moradores para garantir que os serviços sejam concluídos com qualidade, segurança e dentro dos prazos estabelecidos. Segundo a administração municipal, cada obra representa um esforço coletivo e um investimento realizado em benefício de toda a comunidade. Rio do Sul sediará o primeiro encontro de brigadas de emergência realizado pelo Núcleo de Segurança do Trabalho da CIRS. O Núcleo de Segurança do Trabalho da CIRS promove no próximo dia 1º de agosto o primeiro encontro de brigadas de emergência, reunindo equipes de diversas regiões de Santa Catarina. O evento será realizado na Unidade Rio do Sul, com início programado para 7h30. A iniciativa tem como objetivo fortalecer a integração entre as brigadas de emergência, incentivar a troca de conhecimentos e promover o aperfeiçoamento técnico dos participantes por meio de competições práticas e teóricas. A programação contará com 3 modalidades de disputa: prova com mangueiras, atendimento pré-hospitalar prático e atendimento pré-hospitalar teórico. As atividades visam avaliar habilidades essenciais para a atuação em situações de emergência, além de estimular o trabalho em equipe e a capacitação contínua. Lembrando que as inscrições estão abertas até o dia 25 de junho. Presidente Getúlio conclui limpeza do canal extravasor para reforçar prevenção contra enchentes. A Prefeitura de Presidente Getúlio, por meio da Secretaria Municipal de Obras, concluiu na última semana os trabalhos de limpeza do canal extravasor, uma importante estrutura de drenagem responsável por auxiliar no escoamento das águas durante período de chuvas intensas. A intervenção teve como principal objetivo garantir o pleno funcionamento do canal, aumentando sua capacidade de vazão e contribuindo diretamente para a redução dos impactos provocados por alagamentos e enchentes, especialmente nas regiões do Rio Crauel e dos Índios. A ação integra um conjunto de medidas preventivas desenvolvidas pela administração municipal para minimizar riscos e fortalecer a infraestrutura urbana diante dos desafios causados por eventos climáticos extremos. Solução desenvolvida por alunos da UDESC Alto Vale vence competição estadual de inovação. Uma solução desenvolvida por estudantes da UDESC Alto Vale conquistou o primeiro lugar no segundo Challenge da UDESC, edição Ibirama, realizado nos últimos dias 18 e 19 de junho, no Centro de Educação Superior do Alto Vale do Itajaí, o CEAV, em Ibirama. O projeto vencedor, denominado EduHelters, propõe uma plataforma integrada para a rede municipal de ensino, reunindo ferramentas de gestão educacional e soluções para otimizar o transporte escolar, com foco na eficiência das rotas, redução de custos e melhoria da mobilidade dos estudantes. Ao todo, 13 equipes multidisciplinares de unidades da UDESC de todo o estado participaram da competição, desenvolvendo propostas para desafios reais apresentados pela Prefeitura de Ibirama. Durante 2 dias na etapa presencial, antes disso, ocorreram atividades online. Os acadêmicos receberam mentorias, validaram soluções e apresentaram seus projetos a uma banca avaliadora formada por especialistas nas áreas de inovação, gestão e empreendedorismo.

0: Empreendedorismo. Sistema da Defesa Civil Nacional é suspenso após invasão e disparo falso. A plataforma de envios do Sistema de Defesa Civil Alerta foi tirada do ar preventivamente na madrugada do último sábado por volta da 1h30. A medida foi tomada após o sistema sofrer uma invasão cibernética e disparar uma notificação falsa para diversas regiões do país. O comando do disparo foi realizado remotamente por um usuário externo, sem qualquer ligação com o Sistema Nacional de Proteção e Defesa Civil. A notificação enviada aos celulares da população foi classificada na categoria de alerta extremo, normalmente reservada para desastres naturais iminentes. No entanto, o texto continha apenas a palavra misantropia, termo que significa aversão ou ódio à humanidade. A principal linha de investigação aponta para um ataque hacker coordenado. Em nota, a Secretaria Nacional de Proteção e Defesa Civil, vinculada ao Ministério da Integração e do Desenvolvimento Regional, informou que já acionou a Polícia Federal para investigar a autoria e a extensão do ataque cibernético. A Secretaria informa ainda que trabalha para religar o sistema o mais rápido possível, o que ocorrerá assim que todas as condições de segurança digital forem restabelecidas e garantidas. Junho Violeta alerta para sinais e diagnóstico precoce do ceratocone. Os detalhes com Vanessa Carini.
1: No Junho Violeta, mês de conscientização sobre o ceratocone, a Sociedade Catarinense de Oftalmologia reforça o alerta para uma doença que costuma surgir ainda na infância e adolescência. Alterações frequentes no grau do óculos, dificuldade para enxergar e queda no rendimento escolar podem ser alguns dos sinais de atenção, como explica o presidente da entidade, Dr. André Frutuoso.
2: O ceratocone costuma surgir e evoluir justamente durante a infância e adolescência. Por isso, a atenção de pais e professores pode fazer toda a diferença para um diagnóstico precoce. Muitas vezes, os primeiros sinais passam despercebidos ou são confundidos com uma simples necessidade de trocar o grau do óculos. Entre os principais sinais de alerta estão a queixa frequente de visão embaçada, dificuldade para enxergar o quadro na escola, necessidade de aproximar objetos do rosto, aumento frequente do grau do óculos e queda no rendimento escolar sem uma causa aparente. Também é comum que a criança aperte os olhos para tentar focar melhor ou relate visão distorcida. Quanto mais cedo a doença for identificada, maiores são as chances de controlar sua progressão e preservar a qualidade de visão ao longo da vida.
1: O diagnóstico precoce é fundamental para acompanhar a evolução da doença e ampliar as possibilidades de tratamento. Segundo os especialistas, exames oftalmológicos permitem identificar alterações na córnea ainda nas fases iniciais do ceratocone.
2: O diagnóstico precoce do ceratocone em um exame médico oftalmológico é fundamental, porque permite intervir antes que ocorram alterações mais graves na córnea. Quando identificado nas fases iniciais, é possível acompanhar a evolução da doença e, em muitos casos, impedir ou retardar significativamente a sua progressão. Nas fases iniciais, a visão pode ser corrigida com óculos ou lentes de contato especiais. Outro tratamento é o crosslink corneano, procedimento que fortalece as fibras de colágeno da córnea e tem como objetivo estabilizar a doença. Em casos mais avançados, quando a córnea apresenta deformidades importantes, podem ser indicados anéis intracorneanos ou outras abordagens para melhorar a qualidade visual. O transplante de córnea, que no passado era uma alternativa mais frequente, hoje tende a ser reservado para situações mais avançadas. Por isso, durante o Junho Violeta, a principal mensagem é que o ceratocone não deve ser encarado como uma sentença de perda visual. Quanto mais cedo a doença for detectada, maiores são as chances de controle e melhores os resultados do tratamento.
1: De Florianópolis para a Rede de Notícias Acaerte, Vanessa Carini.
0: E o inverno já começou aqui em Santa Catarina, com onda ampla de frio intenso e marca o início da influência do fenômeno El Niño. Quem nos traz os detalhes é Cadu Reis.
3: O inverno de 2026 no Hemisfério Sul começa oficialmente no domingo, dia 21 de junho, às 5 horas e 24 minutos da manhã. Em Santa Catarina, após uma última semana de outono com baixas temperaturas, uma nova massa de ar frio deve influenciar o clima no início da estação. O sistema tem potencial para atuar de forma mais abrangente no território catarinense. O meteorologista da Secretaria de Estado da Proteção e Defesa Civil, Caio Guerra, projeta.
4: A gente realmente já teve um início, parece que o inverno veio

0: uma semana aí antecipada, então essa semana já teve temperaturas mais frias, mas nessa semana que vem, no início aí do inverno, a gente tem uma nova massa de ar fria que vai se estabelecer aqui no estado. Então, ali por volta da terça, quarta-feira, o frio vai intensificando e a gente novamente deve registrar temperaturas negativas. Mas diferente do que a gente teve essa semana, a temperatura negativa ela foi muito pontual. Então a gente teve ali nos picos, né, da região da Serra, em Bom Jardim, Urupema, mas quando a gente vai para a região ali do município, as temperaturas não ficaram tão baixas quanto nessas regiões mais elevadas, dessas estações mais pontuais ali no alto do morro. Já na semana que vem, o que a gente vê nos modelos é que essas temperaturas negativas devem ser de forma mais ampla, incluindo atingindo regiões ali do oeste, meio oeste, Planalto Norte. Então vai ser um início de inverno aí com uma entrada de uma massa de ar polar mais significativa.
1: A influência do fenômeno climático El Niño, com evolução gradual de intensidade ao longo da estação, deve impactar nas características do inverno em Santa Catarina, diminuindo a duração das ondas de frio e elevando os volumes de chuva. O meteorologista da Secretaria de Estado da Proteção e Defesa Civil, Caio Guerra, detalha.
0: A tendência é o inverno um pouco mais quente e também um pouco mais chuvoso. Como o fenômeno El Niño, ele se estabeleceu há pouco tempo, os efeitos dele não vão ser tão significativos assim como a gente espera no final do ano. Agora, nos próximos meses, a gente espera uma mudança gradual e essas chuvas um pouco mais frequentes. Isso faz também com que as temperaturas não caiam tanto. Noites mais nubladas costumam segurar as temperaturas um pouco mais elevadas, como se fosse um cobertor. E você também tem esses dias mais chuvosos. Aí, por outro lado, durante a tarde, às vezes você tem uma maior sensação de frio por conta da chuva. Essas chuvas mais frequentes não significam desastres, porque é um pouco mais de chuva numa estação seca. Já as massas de ar frias polares, que trazem essas temperaturas muito baixas, talvez elas sejam menos frequentes, né? Então a gente deve ter sim episódios de frio intenso, mas por conta do fenômeno El Niño, elas não devem ser nem tão frequentes e nem tão duradouras.
1: O inverno segue até o dia 22 de setembro, quando inicia oficialmente a primavera de 2026. De Florianópolis, da Rede de Notícias Acaerte, Cadu Reis.
2: Lembrando que o frio aumenta o risco de complicações respiratórias. Quem nos traz esse alerta é Carol Denardi.
3: Dados da Secretaria de Estado da Saúde apontam que Santa Catarina já confirmou cerca de 5 mil casos da Síndrome Respiratória Aguda Grave neste ano. Só de influenza foram quase 800 registros e 56 mortes. A grande maioria, 38 delas, de idosos. Com esse frio e a umidade, os hábitos mudam. E as doenças respiratórias ganham força, como percebemos pelas estatísticas. E é aí que a prevenção faz a diferença, como explica o clínico geral dos hospitais São Marcelino Champagnat e Universitário Cajuru, doutor Ricardo Gullit.
4: O frio, a chuva, toda a umidade dessa época do ano faz com que a gente fique cada vez mais aglomerado e aí, invariavelmente, os vírus respiratórios circulam e as pessoas ficam doentes. Para evitar isso da melhor maneira possível, a gente tem que estar sempre com o calendário vacinal em dia. Então, vale muito a pena sempre conversar com seu médico para deixar atualizado o seu calendário vacinal de gripe, de pneumonia, de herpes, de meningite e várias outras doenças que são imunopreveníveis.
3: Mas além da prevenção, é preciso saber a hora exata de procurar ajuda. Muitas vezes, uma rinite ou um resfriado leve são negligenciados. No entanto, quando o quadro evolui para algo mais profundo, como a sinusite ou uma complicação pulmonar, o corpo começa a dar sinais claros de que a automedicação não vai resolver. O doutor Ricardo aponta quais são os sintomas graves que exigem atendimento médico imediato.
4: Nessa época do ano é muito comum resfriados, gripes, sinusites, rinites e muitas vezes a gente vai deixando levar. Mas tem algumas coisas que merecem nossa atenção para pensar que talvez seja a hora de procurar um atendimento médico. Os principais sinais de gravidade são febre alta e persistente, dificuldade para respirar, uma queda progressiva do estado geral, então sonolência, dificuldade de fazer as atividades, uma diminuição importante da aceitação da dieta, uma redução importante na quantidade de urina. E em crianças pequenas, alteração de comportamento, são todos sinais.

0: que vão fazer a gente ficar de olho aberto e procurar assistência. Vale lembrar que idosos, crianças, gestantes, pessoas que já têm problemas respiratórios têm que ficar ainda mais atentos para esses sinais de gravidade.
1: E vale relembrar que, para além das vacinas, hábitos simples no cotidiano ajudam a conter o avanço dos vírus nestes dias intensos de frio. Manter ambientes ventilados, lavar as mãos com frequência e fazer a lavagem nasal com soro fisiológico são fortes aliados para passar por esses dias de baixas temperaturas com mais saúde. De Florianópolis, da Rede de Notícias ACAERT, Carol Denardi.
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3: Nesta segunda-feira, o tempo volta a ficar instável em Santa Catarina, à medida que uma nova frente fria avança sobre o estado, favorecendo a ocorrência de temporais isolados, com raios, rajadas de vento e granizo. As instabilidades começam nas áreas próximas à divisa com o Rio Grande do Sul e o extremo oeste e, no início dessa manhã, avançam para as demais regiões ao longo do dia. O risco é moderado para ocorrências associadas aos temporais. Logo atrás da frente fria, uma massa de ar frio e seco de origem polar avança pelo estado derrubando as temperaturas. Pela manhã, as temperaturas variam entre 3 e 8 graus entre o Grande Oeste e os Planaltos e entre 8 e 15 no litoral e aqui no Vale do Itajaí. À tarde, não passa dos 8 aos 14 graus no oeste e na divisa com o Rio Grande do Sul, ficando perto também dos 20 graus no litoral. À noite, fica entre 0 e 7 graus no oeste e também nos planaltos. Amanhã, terça-feira, a frente fria se afasta lentamente do estado, ainda mantendo o tempo instável com condição para chuvas fracas e isoladas nas áreas mais a leste e nordeste de Santa Catarina. No oeste, o tempo volta a ficar firme à medida que a massa de ar seco avança pelo estado. As temperaturas voltam a ficar abaixo de zero em algumas regiões de Santa Catarina, com condições para geada de forma ampla entre o oeste e o Planalto, e chance de precipitação invernal nas áreas mais altas, especialmente entre a madrugada e a manhã. Na quarta, uma área de alta pressão associada à massa de ar frio e seco se estabelece aqui em Santa Catarina. O tempo volta a ficar firme em todo o estado, com predomínio de sol e temperaturas baixas não passando dos 18 graus em todo o estado. Aqui no Alto Vale, nós seguimos com condição para chuva nesta segunda-feira, com mínima de 7 e máxima de 18 graus aqui em Taió. As temperaturas caem também aqui na nossa região ao longo desta semana. Amanhã, mínima de 4 e máxima de 13, e o dia será marcado pela nebulosidade. O sol volta a aparecer com mais frequência a partir de quarta-feira, mas o frio permanece, com mínima de 2 graus na quarta e na quinta-feira, e máxima de 15 na quinta. Comentário de Alexandre Garcia, na sequência Plantão Policial.
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5: Bom dia, Emerson Lima. Bom dia, ouvintes do Jornal da Educadora. O Datafolha está mostrando um segundo turno, entrevistou 2.004 pessoas em 16, 17 e 18 de junho. Em que Lula está com 47 pontos e Flávio com 43. Se fosse Caiado, seria 47 Lula, 41 Caiado. Se fosse Zema, seria 48 Lula e 39 Zema. A gente está vendo aí que o anti-Lula não está unido, né? Não é o mesmo resultado. A rejeição, Flávio com 48% e Lula 46%. É bom a gente começar a ver isso, porque está se aproximando, né? Nós temos junho indo para o fim, julho, agosto, setembro e outubro já é a eleição. Repercutiu muito uma frase de Trump dizendo que Lula é muito volátil. Volátil é aquela qualidade de, por exemplo, o álcool é volátil, né? Ele se transforma em gás ou em vapor rapidamente. E Lula diz uma coisa, uma hora outra diz outra. Agora, ele conversando lá no G7, disse que nunca foi esquerdista. Outro dia ele declarou que até o fim deste ano é fome zero. A mesma coisa que ele disse lá no início do ano 2000. E essas coisas todas, ele não considera.

0: considera um estado sólido da palavra, né? Então a palavra fica volátil. Bom, mas a despeito disso, está na frente aí na pesquisa, como se viu aí do Datafolha. Bom, uma outra questão, Master, né? Agora BRB é o banco aqui da capital do país. Agora está envolvido também, além do ex-presidente do BRB, que está no presídio, em prisão cautelar, está preparando delação, aparece também o nome do ex-secretário de Economia do governador Ibanez, que quer ser candidato ao Senado, mas a gente vê que está contaminado pela tentativa, pelas ligações do BRB com o Master. Agora entra o PicPay, então do JIF, da JIF, e o Instituto de Previdência dos Servidores, grande novidade. 81 milhões de descontos em folha, com juro altíssimo, num programa chamado Juro Zero. Aliás, essa foi a operação da Polícia Federal, também usou esse nome. Interessante que aconteceu que o ministro do Supremo, Augusto Nardes, mandou que o governo do Distrito Federal devolvesse à União 4 bilhões do Fundo Especial para o Distrito Federal, que foram mal usados, vai ter que devolver. A resposta? Devolveram a filha de Augusto Nardes, que tinha um cargo no governo do Distrito Federal e perdeu o cargo por causa disso. Incrível. Tudo isso na cara da gente, né? Assim como essas coisas que Lula está fazendo de chamar os delegados federais que estão envolvidos aí no caso Master, no caso do INSS, é incrível. Vejam só, discutiram sobre ter que fazer exame para saber se o sujeito que se formou em medicina realmente ele pode virar médico. Né? Porque, meu Deus, eu que sou casado com médica, vejo cada caso, meu Deus do céu. Né? Obviamente, se a OAB é quem faz o exame do formado em direito, se pode ou não exercer advocacia, é óbvio que é o Conselho Federal de Medicina que avalia, né? Só que não, porque hoje a gente vê, por exemplo, o Conselho Regional de Medicina de São Paulo faz uma prova e tem resultados incríveis, né? E o sujeito não saber diagnosticar uma gravidez, uma pneumonia, um ataque cardíaco, um apendicite, não? Meu Deus. E então, óbvio que seria o Conselho Federal de Medicina entregando. Para quem? O presidente da República, uma questão que estava sendo discutida no Congresso, fez uma medida provisória, se atravessou, dizendo que é o Ministério da Educação que decide isso. Coisas incríveis. É o Brasil de hoje. Chance de mudar isso. Né? A gente muda essas coisas pelo voto, fazendo uma boa escolha. E a boa escolha significa conhecer o candidato. Não é dar uma olhadinha no nome, é olhar mil vezes, saber a história toda. Imagina que a gente elege a pessoa que está envolvida no Mensalão, no Lava Jato. E a gente elege. Que eleitor é esse, meu Deus? Né? De Brasília para o Jornal da Educadora, Alexandre Garcia.
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2: Informações da Polícia e do Corpo de Bombeiros aqui no Jornal da Educadora. Incêndio em galpão mobiliza bombeiros em Taió. Incêndio em um galpão utilizado como residência mobilizou equipes do Corpo de Bombeiros Militar de Taió na tarde de sábado, na rua Padre Eduardo. A ocorrência foi registrada por volta das 13h25. Ao chegarem ao local, os bombeiros confirmaram que o incêndio estava em fase inicial e já era combatido por populares. A equipe verificou que a energia elétrica do local havia sido desligada e em seguida assumiu o combate às chamas, concentrando os trabalhos na área de cobertura. Com o uso de uma linha direta de combate, os bombeiros conseguiram extinguir completamente o incêndio e iniciar o trabalho de rescaldo para eliminar qualquer possibilidade de reignição. Ao todo, foram utilizados aproximadamente 1.000 litros de água durante a operação. Durante a avaliação do local, foi identificado que a causa do incêndio teria sido um curto-circuito e uma lâmpada de LED instalada na área da garagem. As chamas acabaram se espalhando para objetos armazenados no local e para pedaços de madeira que estavam estocados em um dos cantos da garagem. Após a conclusão dos trabalhos, a área foi isolada pela guarnição para garantir a segurança dos moradores e preservar o local. Além do combate ao incêndio, a equipe prestou atendimento a uma mulher de 26 anos. Ela estava consciente e orientada e caminhando pelo local, porém relatou ter sofrido uma queda da própria altura enquanto deixava a residência durante o incidente. A vítima

0: Apresentava pressão arterial, além de dores na região lombar, mas sem limitações de movimento. Ela informou às equipes que possui histórico de ansiedade e faz uso de medicamento do medicamento sertralina. Após receber atendimento pré-hospitalar, ela optou por não ser encaminhada à unidade de saúde, assinando assim o termo de recusa de transporte. 5 pessoas ficam feridas após saída de pista na BR-470 em Pouso Redondo. O acidente de trânsito mobilizou equipes do Corpo de Bombeiros Militar de Pouso Redondo e também de Trombudo Central no início da tarde de ontem na BR-470, no distrito de Aterrado, em Pouso Redondo. A ocorrência envolveu a saída de pista de um automóvel Renault Logan, que transportava 5 ocupantes. O chamado foi registrado por volta das 13h20. Ao chegarem no local, os socorristas encontraram o veículo fora da pista de rolamento e iniciaram atendimento às vítimas. A condutora do automóvel, uma jovem de 24 anos, estava sentada no banco do motorista, consciente e orientada, apresentando um pequeno ferimento na mão direita. A passageira que ocupava o banco dianteiro, uma mulher de 49 anos, já estava fora do veículo e relatava dores na região do tórax. No banco traseiro, uma adolescente de 15 anos também estava fora do automóvel, consciente e orientada, queixando-se de dores na mão direita e na perna direita. Outro ocupante do banco traseiro, um jovem de 19 anos, estava fora do veículo, consciente e orientado, sem apresentar ferimentos aparentes. Já uma jovem de 18 anos permanecia dentro do carro no momento da chegada das equipes de resgate. Ela apresentava um ferimento no lábio inferior e relatava dores na região lombar. Após os primeiros atendimentos realizados no local, todas as 5 vítimas foram encaminhadas ao Hospital de Trombudo Central para avaliação médica. Homem é preso em flagrante após furtar estabelecimento comercial em Rio do Sul. Por volta da 1h10 da madrugada deste domingo, a Central de Operações da Guarda Municipal de Rio do Sul foi informada por vigilantes de uma empresa terceirizada que um homem teria sido encontrado em flagrante delito cometendo crime de furto em um estabelecimento comercial no centro de Rio do Sul. As guarnições foram comunicadas e rapidamente deslocaram-se até o local, onde foi realizada a abordagem e qualificação do suspeito, sendo constatado que ele arrombou uma das janelas para adentrar ao referido comércio. Diante dos fatos, o homem de 46 anos foi conduzido à delegacia, onde foi lavrado em seu desfavor o auto de prisão em flagrante por furto. Homem condenado a mais de 68 anos por estupro de vulnerável é preso em Lontras. A Polícia Militar cumpriu na tarde de sábado um mandado de prisão contra um homem de 56 anos no município de Lontras. A ação ocorreu por volta das 14h30, quando uma guarnição se deslocou até a localidade de Ribeirão do Salto para dar cumprimento a uma ordem judicial expedida pela vara criminal da comarca de Rio do Sul. Ao chegar ao endereço, os policiais localizaram o homem em sua residência e informaram sobre a existência do mandado de prisão decorrente de uma condenação pelo crime de estupro de vulnerável. Após a realização dos procedimentos legais, o condenado foi preso e conduzido ao Presídio Regional de Rio do Sul, onde permanece à disposição da Justiça. Grave acidente na BR-470 faz vítima fatal em Ibirama. Um grave acidente entre um carro e uma carreta na manhã de sábado mobilizou equipes de emergência na BR-470 na Serra São Miguel, em Ibirama. A ocorrência aconteceu por volta das 8h20, no quilômetro 123 da Rodovia Federal. Conforme informações do Corpo de Bombeiros Voluntários de Ibirama, foi confirmado um óbito no local. Ele era o motorista do carro, um Volkswagen Voyage com placas de Vacaria, no Rio Grande do Sul. A vítima tinha 44 anos. A Polícia Científica e o Instituto Médico Legal foram acionados para atender a ocorrência e realizar demais procedimentos. Além da gravidade do acidente, a pista também sofreu derramamento de óleo, o que interrompeu o trânsito durante algumas horas. As circunstâncias que provocaram a saída da pista ainda não foram informadas e serão apuradas pelas autoridades competentes. Pontualmente 8 horas, esse foi o Jornal da Educadora desta segunda-feira, que fica por aqui. Lembrando que você acompanha essas e outras informações ao longo do dia na nossa programação e também lá no portal educadora.com. Um forte abraço para você, uma excelente semana e até qualquer momento aqui na programação da Rádio Educadora.
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1: 8:06, muito bom dia para você, Aristeu Farias, nessa manhã, segunda-feira, 22 de junho de 2026, iniciamos juntos mais uma edição do nosso Bom Dia Alto Vale. Muita música, notícia, informação e sempre a sua participação, valendo 9245-9200. Peça a música, manda aquele abraço, manda aquele alôzão, né? E você juntos até, claro, né? Até as... Hoje tem meio-dia, logo mais tem a tarde aqui, o nosso show da tarde. Tem a Educadora 24 horas no ar com você. 8:07, bom dia, Alto Vale.
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3: Bom dia. Quem agradece, estende a mão para a vida, como quem cumprimenta um amigo e aquece o coração. E quem agradece pelos problemas, é como cumprimentar o inimigo para não guardar o ódio. Por isso, agradeça sempre. Se chove, agradeça a chuva. Se faz sol, agradeça o sol. Se tudo corre bem, agradeça porque tudo corre bem. E se surgem contratempos, agradeça porque eles lhe ensinam a viver. Agradecido, você se resguarda, mantém o equilíbrio e elabora a felicidade. Quando você estende a mão para a felicidade, ela também estende a mão para você.

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0: Já já estamos de volta. Notícias da Câmara. 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
7: De volta no Bom Dia Tuvale, agora são 8 horas mais 35 minutos. Nosso primeiro bloco de hoje do Horóscopo do Dia, Mabel, com você.
8: Bom dia, Aristeu e ouvintes da Rádio Educadora. Vamos falar do horóscopo desta manhã de segunda, Áries. Siga o fluxo, essa é sua especialidade. E coloque suas coisas boas em ordem. Será uma ótima maneira de relaxar, de aprender a dialogar de maneira saudável, tomando decisões de acordo com as opiniões do seu parceiro e experimentando uma sensualidade mais livre, mais extravagante, com menos dor de cabeça. Touro. Sua vida se torna mais suave, mais fácil. Você pode resolver problemas de relacionamento pendentes ou entrar em acordo consigo mesmo. Você encontra um apoio inesperado que cai do céu. E apenas tem que manter os pés no chão para não desperdiçar essas boas disposições. Gêmeos. Aproveite seus talentos e planejamento para organizar uma festa em sua homenagem. Se você quiser celebrar um evento a dois também, planeje uma noite na qual o lado romântico estará presente. E Câncer. Mercúrio no seu signo promete uma semana de bem-estar intelectual e moral. Você acha fácil se expressar, nos seus encontros são gratificantes e duradouros. Seus neurônios bem irrigados tornam suas reflexões construtivas e opiniões bem argumentadas. Daqui a pouco a gente retorna trazendo a continuação desta manhã de segunda-feira.
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7: 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Agora 8h36, olha o Barão Vermelho.

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0: Cogumelo Plutão.
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8: De volta aqui no nosso Bom Dia Tu Vale, mais um horóscopo, Maibel com você.
9: Estamos retornando agora com o signo de Leão. Momentos de grande harmonia com descoberta de cumplicidade, de experiências marcantes acontecerão nesse trânsito muito sensual. Isso será suficiente para alimentar trocas ardentes com seu parceiro e assim apimentar a vida diária. Você conseguirá relaxar nesse trânsito e também será muito criativo. Virgem. As vontades aumentarão e poderão atrasar seus planos se você não souber ser um pouco moderado. O resto do céu será favorável a você. Por isso, valerá a pena fazer algumas concessões por um tempo para escapar dessas preocupações. Libra. Use o carisma que o leva a embelezar seu futuro e aquele com quem você ama. Você pode ajudar as pessoas próximas a se aproximarem da situação que deseja obter, seja na área afetiva ou na vida pessoal. Você dá bons conselhos e transmite sua energia com generosidade. E ainda Escorpião. Essa semana permite que você viva momentos fortes. Seus esforços dão resultados duradouros. Sua teimosia é seu melhor trunfo para alcançar e superar obstáculos materiais em particular. Saiba como tirar proveito das tréguas que o céu reserva para você e saborear esse brilho intelectual. Daqui a pouco tem a última parte desta manhã.
8: Obrigado, Mabel, pelas informações. 96.

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1: Estamos retornando, falando de Sagitário. Realize seus sonhos sem esperar a aprovação de ninguém. O período é favorável. Cada vez que você põe os olhos em uma pessoa, você está no caminho certo. Privilegie relacionamentos sinceros às pessoas que pareçam difíceis de entender. Você não tem tempo a perder. Pense em si mesmo. Capricórnio, será hora de planejar seus projetos ousados, que você gosta tanto, e você saberá vencer suas ideias e convencer. Você tem coragem, entusiasmo e vontade de alcançar qualquer objetivo que estabelecer para si mesmo, seja na vida pessoal ou profissional. Aquário, é uma promessa de serenidade e ponderação que fará você ganhar pontos na sua vida social, amigável e, em geral, relacional. É sua responsabilidade, no entanto, acompanhar esse trânsito com boas resoluções e disciplina. Se você não aproveitar nenhuma oportunidade, nada acontecerá, independente de suas habilidades. E por último, peixes. Essa semana você não será diplomático. Acrescente a isso seu desejo de decolar os seus hábitos, de remover as algemas para decorar. Você acha difícil se controlar, portanto, priorize seus projetos e não cause muitos danos colaterais em suas iniciativas.
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0: Bom dia, Tuvali, 10h58, você ouviu aqui o sucesso de Otelo, né? Bom dia, Tuvali, já já tem Bruno Marrone, antes tem Flash ao Vivo.
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0: Flash ao Vivo aqui nessa manhã, vamos direto no centro da cidade, Lojas Benoit, para falar com o Moacir, que preparou promoção, preparou novidade. 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
0: Valeu, Moacir, Lojas Benoit, com promoções e novidades. 11 horas mais um minuto, é o nosso Bom Dia, Outro Vale, manhã de segunda-feira. Bruno e Marrone.

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Bom dia, Tuvale. Manhã hoje, manhã de segunda-feira, 22 de junho de 2026. Estamos trazendo notícias, informações, tem entrevista do dia aqui na sua educadora.

11 horas 38 minutos, manhã hoje, de segunda-feira, 22 de junho, estamos ao vivo aqui na sua Rádio Educadora 90.3 FM, para todo o Alto Vale, Médio Vale, Planalto

0: Errando e também agora ao vivo pela nossa fanpage, a nossa página do Facebook, com mais de 154 mil seguidores que nos acompanham diariamente com as principais notícias, destaques de toda a nossa região. Como já anunciado aqui nessa manhã, recebendo ao vivo nos estúdios a presença da Oládia Carla, ela que é secretária aqui de Educação do município de Itaió e hoje falará de vários assuntos relacionados à sua pasta. Primeiramente, Oládia, mais uma vez muito bom dia, um prazer te receber aqui nos estúdios, seja bem-vinda, bom dia.
1: Bom dia, Aristeu. Bom dia, ouvintes da Educadora 90.3 FM. É sempre muito bom estar aqui, já fazia um tempinho, né? Trazer informação para a nossa comunidade, principalmente para a comunidade escolar, falar sobre educação, falar sobre a minha pasta, né? Secretaria de Educação e o andamento, né, dos nossos trabalhos lá enquanto secretaria.
0: Que bacana. Olá, a gente sabe quando se fala em Secretaria de Educação, é uma pasta aí que com certeza com muito trabalho, é uma pasta aí que envolve muitas pessoas, né? É uma pasta que é importantíssima, né? Muito próxima, eu sempre digo, próxima à saúde, bem próximo também aí, né, a obras, quer dizer, é uma das principais obras, uma das principais pastas e não pode deixar também no esquecimento muitas vezes. Eu quero, né, te agradecer a sua presença aqui hoje, você que muito solicita nosso chamado, consegue sempre um espaço na sua agenda aí, e até já era para ter vindo na semana passada, mas não deu certo aí pela questão que vocês estavam aí num importante trabalho que era a Undime, né? Eu queria que você falasse um pouquinho mais sobre esse trabalho, essa Undime, o que é isso, onde vocês participaram e a importância também hoje de participar desse evento.
1: Então, é importante trazer sempre, né, que apesar que a gente tem uma demanda muito grande no dia a dia na nossa secretaria, a gente tem que também sempre estar buscando e participando, né, porque o município de Itaió, desde o ano passado, a nossa gestão sempre participa juntamente com a MAV nas demandas que trazem lá. E a Undime, a gente é associada a Undime, importante eles, nossos parceiros, e nos orientando também sempre de acordo com o que a gente precisa dentro da pasta da educação, né? A gente esse ano tem bastante demandas ali, está acontecendo ao mesmo tempo 4 planos, então a Undime é a que assessora nós e que tudo que a gente precisa com o MEC, com o governo federal, a gente está sempre apoiado a eles. E na semana passada estivemos eu e a Franci, que é a técnica lá dentro da Secretaria da Educação, em Porto Alegre, então no Undime Rio Grande do Sul, onde que era Undime Região Sul, né? Atendendo, englobando ali os 3 estados, né? Santa Catarina, Paraná e Rio Grande do Sul. E lá tratando justamente desses temas que a gente vai estar desenvolvendo, que a gente já vem desenvolvendo desde o início do ano, e que muitos deles tá aí marcando até o final de junho ali, a gente tem demandas para entregar, né, o fechamento de algumas coisas, e cada vez mais buscando suporte para trazer aqui para os nossos profissionais, para os nossos diretores, para os nossos professores, e nós ali da secretaria, para a gente deixar todas essas documentações que a gente precisa perante a lei, perante tudo que se trata sobre educação, redondinho, cada vez mais, sempre priorizando a pontualidade dessas documentações.
0: Que bacana. Olá, já a gente fala um pouquinho mais de tudo que acontece, que está acontecendo nesse momento aqui na educação do município de Itaió, mas eu queria que você falasse um pouquinho para nós, a gente vai se adiantar já, vamos falar um pouquinho do recesso escolar, está chegando, a gente sabe que é um momento muito importante, né? E como é que está a previsão, como é que estão os preparativos, sim, quando se fala em recesso escolar?
1: Esse ano, então, assim, nosso calendário, a gente pôde lá em outubro do ano passado já fazer o calendário, já organizar todo ele, para que ali no início do ano nós pudéssemos entregar para todas as famílias, né? Então, assim, quando iniciou o ano letivo, a gente já entregou o calendário, onde está estipulado todas as datas previstas no calendário escolar, os 200 dias letivos bem descritos de como serão, está acontecendo, né? Porque a gente já pode dizer que a gente já está na metade do ano, praticamente, né? Então, assim, entregamos para todas as famílias, entregamos também nas empresas, a SEAT, CDL, porque assim, né, as nossas famílias também trabalham, né? Então, assim, foi tudo organizado, então lá já diz o período que será o recesso, né, tanto na escola quanto na educação infantil. Então, ali naquele período de 17 de julho a 3 de agosto, então é o recesso escolar. Tempo para a criança também ter sua pausa, seu descanso junto aos seus familiares. O tempo para o professor também dar sua parada, porque os nossos professores já, na data de hoje, já fizeram bastante coisa na educação, como eu mencionei antes. A gente está com 4 planos.

0: fatos acontecendo no mesmo momento, depois eu vou falar um pouquinho de cada um deles. Então, assim, muitas avaliações que vêm a nível de governo estadual e também federal, então tem bastante coisa acontecendo. Então, essa pausa, né, do recesso escolar é esperado para todos na educação, principalmente para os nossos professores e as nossas crianças, para voltar no segundo semestre ali, renovados, então, para final de ano estar cada vez mais de acordo e com as metas, né, que foram ali colocadas, realmente alcançadas.
1: Olá, a gente sempre fala desse recesso que é muito importante e vale só ressaltar e frisar, né? Que é o momento que as famílias têm para estarem um pouco mais com os seus filhos, é o momento então também dos pais, né? Darem aquela atenção especial. A gente sabe que muitas vezes nossos filhos saem cedinho, vai para a escola ou à tarde e a gente acaba se distanciando. É o momento aí, né? De ter essa ligação um pouco mais com os avós também, com os familiares. Sim. Momento da criança com a família também.
0: É, um momento assim que eu digo, né? Assim, eu sempre falo. Eu também sou mãe, né? Eu tenho um pequeno de 5 anos, eu tenho minha rede de apoio, que é minha mãe hoje, aqui, né? Aqui em Taió. Então, assim, é ela que, quando não tem, né? Semana passada ali na sexta não teve, é ela que me ajudou, enfim. E é assim, né? E também a questão, claro, que a criança precisa, e a gente se organizar e se planejar enquanto família, para estar, né? Se eu tenho meu período de férias naquele período ali, para estar junto com a família, para estar junto com o filho, né? Com a filha ali, é muito importante. E aí eu sempre falo, as memórias que são construídas na infância e com certeza para nós enquanto adulto vai fazer toda a diferença depois lá na frente.
1: Que bacana. Olá, gente, antes de falarmos dos trabalhos que estão acontecendo aqui na nossa cidade, coisa e tal, eu queria que você falasse um pouquinho para nós sobre o que aconteceu na última sexta-feira, foi o Plan Com Edu. O que é isso?
0: Fala nós. O Plan Com Edu, então, é Plan Com Edu Multiriscos, né? Todo organizado, todos os municípios, né? A gente já tem comissão, a gente tem a comissão gestora, que é municipal, que a gente vai estar avaliando agora, a gente tem um prazo até o dia 30 para avaliar esses planos que foram realizados na última sexta-feira. Então, o que acontece? Foi só Taió? Não, isso não foi só Taió. Isso é toda Santa Catarina está fazendo isso. Então, o que acontece? Os municípios e as entidades têm que ter o seu plano, o plano de o que vai realizar naquele momento. Então, assim, não é só sobre cheias, é sobre também a questão muito importante sobre segurança. Então, todos os agentes daquela entidade, ou seja, não é só o professor, é agente de serviços gerais, é o guarda que está lá trabalhando agora, é contratado, mas lá também vai participou na última sexta, para realmente colocar lá naquele documento e eles saberem o norte de o que a tomada de decisões, né? Porque naquele momento o que se vai fazer? Para que toda aquela entidade esteja por dentro do que realmente vai ser feito. Ah, vai ter um botão que vai apertar, que vai ligar, quem que a gente vai. Então é tudo organizado dentro de um plano. E esse plano, então, foi organizado, eles já ganharam, receberam previamente esse plano para ir preenchendo, para que na sexta-feira realmente eles colocassem os pontos cruciais, sentando todos os agentes, como ali já mencionei, para deixar prontinho para então entregar para nós, que nós, eu falo, é a Secretaria de Educação, tem a questão da parte estadual também, que está participando, das escolas particulares também, é todo o município, para dar então essa comissão que ali está, avaliar e sim, digamos assim, homologar esses planos para que eles tenham legalidade e que sejam seguidos daqui para frente.
1: Muito bem. Olá, eu queria que você falasse um pouquinho agora sobre o Plano Nacional de Educação, que acontece também.
0: Então assim, né? Quando o ano passado, 2025, encerrava o decenal, né? O Plano Nacional de Educação, que era 2015-2025, e agora 2015-2025, agora 2026-2036. Né? Então é um plano de 10 anos, sim, decenal, mas que cada município vai ter que parar, sentar e olhar lá do plano nacional o que a gente, enquanto município, vai ter que regulamentar e realizar dentro das nossas possibilidades, mas também buscar o que a gente precisa fazer daquilo que tem lá no nacional. Então, assim, já existe comissão em andamento, vai ter o fórum municipal também, porque precisa ter, onde vão parar diferentes professor para, mas também saúde, né? Todo mundo para conversar sobre realmente o que aqui Taió vai fazer. Isso não é só

0: Olha, os municípios vizinhos, é todo o Brasil que vai estar parando para trabalhar esse plano nacional, e nós é o Plano Municipal de Educação, que ficará previsto de 2026 a 2036.
1: Que bacana. Olá, de uma bandeira que a gente percebe que a administração municipal sempre levanta, protege, e também eu vejo que você também tem um carinho especial, é quando se fala na educação especial, né? A gente percebe que município, há um tempo atrás nos falávamos, né, tanto na educação especial, e hoje a gente sabe que o município hoje, com certeza, ele deixa sua marca quando se fala em educação especial, né?
0: Eu, assim, enquanto hoje estou secretária, até nas reuniões da MAV, né, que a gente faz parte lá, a gente faz parte do colegiado, também faço parte do COEDU, sempre falo que eu sou feliz e bato no peito para dizer que Taió é referência, e tem sido referência, e muitas pessoas que aqui têm vindo, né, que é da bandeira da educação especial, realmente falo e vivenciam isso. Eu lembro quando o nosso presidente da Câmara esteve lá na secretaria nos visitando no início da gestão, o ano passado, eu disse para ele, ó, nós vamos falar sobre educação, eu vou precisar conversar com vocês, vai lá para vocês o cargo de coordenador de educação especial. E ele abraçou isso, então isso é tudo em muitas mãos, né? E desde lá, cada vez mais a educação especial no município de Taió tem sido referência, sim. Veio a Giza como coordenadora, aí a gente efetivou professor de educação especial, os AEs, hoje, né, a gente tem a sala multifuncional, Lá na escola Prefeita Erna Aydres, lá na escola Adolfo Evo também está organizando agora, porque também é lei na educação infantil, então terá novidade nos próximos meses aí sobre a educação infantil também, que é lei, é obrigação a gente ter também professor de AE na educação infantil, né? Então, assim, dizer para vocês, formações voltadas para o professor de educação especial, é feito um trabalho todo diferenciado. As professoras que lá estão nos AEs têm um trabalho diferenciado com o profissional que está lá como professor apoiador, lá com o professor regente das turmas. Então, dizer para, assim, que realmente foi criado um comitê, né, intermunicipal ali, falando sobre só educação especial, que tem saúde, tem fono, tem, né, para realmente cuidar e dar apoio para essas famílias e cada vez mais suporte. Então eu digo, sim, que Taió é privilegiado na educação especial, sim.
1: Bacana. Olá, Di, a gente vai falar agora um assunto também muito importante, que já foi muito tema, né? Foi muito discutido quando se falava em professores em sala de aula. Eu te pergunto, como é que estão hoje aqui na rede municipal a questão dos professores, as chamadas estão acontecendo, já aconteceu? Como é que está a situação de professores nesse momento, Olá, Di?
0: Então, assim, teve o concurso, né? A gente sabe, como já foi falado várias vezes aqui também, a gente continua chamando. Já hoje, ainda de manhã, a gente fez a nossa reunião, que a gente faz toda semana, início de semana ali com a equipe. Eu perguntava ainda, de 40, vagas na chamada do concurso ali, de 40 horas, já está na posição 53, 54, se eu não me engano. Então, assim, foi chamado muita gente. É claro que, fique bem claro, que pessoas que estavam já trabalhando como ACT, agora estão efetivadas. Então, né, mas enfim, a educação especial é um número de professor que é uma demanda muito grande, que a gente não tem 100% efetivo, é claro, que a gente sempre está precisando. Então, assim, hoje a gente já está na quinta chamada, mas as vagas que ainda se tem, né, volta e meia em aberto, é para cobrir licença maternidade, atestados, né? E também licença saúde, né? Então, assim, vai aposentando, a gente vai chamando também, porque vai acontecendo isso. Esse ano já na educação infantil aposentou-se alguns, lá na escola também, no ensino fundamental também. Então, assim, é uma demanda que vem acontecendo sempre, que a gente vai, conforme vai faltando, a gente vai fazendo as chamadas e também no concurso de acordo com as vagas que se tem.
1: Muito bem. Olá, Dia, vamos falar agora de um assunto também muito importante, muito bacana, é quando se fala em transporte escolar, né? A gente sabe aí que a preocupação que vocês têm quando se fala com o transporte para os alunos, né? A preocupação não só de ter aí o ônibus em dia, a frota
0: sempre
1: atualizada,
0: sempre.
1: Mas vocês têm uma preocupação também que é com o condutor, que é o motorista, né? A gente sabe que carrega muitas os nossos bens maiores, a minha filha utiliza até o transporte público, né? Vocês sempre capacitando, tendo agora uma pessoa voltada só

0: para o transporte escolar, é isso?
1: Sim, nós já tínhamos o ano passado, então, o Júnior, né? Uhum. O Júnior continua lá dando um apoio para a Mary, né? Que hoje é a nossa coordenadora de transporte escolar. A Mary é da rede, já foi diretora de escola, é professor de carreira também do município. E a Mary, então, foi uma vinda ali para aquele setor, que veio agregar muito. Fez a sua mudança, deu uma repaginada lá naquele espaço onde hoje os servidores lá, os motoristas estão, colocando um ambiente mais aconchegante para eles, né, para o local de descanso no intermediário ali, quando eles, no momento de retorno, né, das viagens ali, do transporte e tudo mais. É a questão, assim, que os ônibus estão em constante manutenção. A gente está aguardando, assim, né, bem ansioso, está chegando ônibus vão chegar ônibus novos, vai chegar 3 ônibus novos nos próximos dias aí, então a gente vai anunciar ali provavelmente ainda até a final de julho, acredito que já está ok, bacana, né? Mas enfim, que vem também ajudar, mas assim, a nossa preocupação e ela também, né? Claro, mulher tem um pouquinho mais disso, né? É, não puxando a brasa, mas é verdade, na questão da segurança também, então assim, legal, assim, a gestão dela lá enquanto coordenadora, e deu certo sim, há um respeito enquanto o, né, porque há uma mulher coordenando, né, mas é bem tranquilo, então assim, vejo que cada vez mais ela vai na rota, vai se dar um problema, os pais vêm, ela vai fazer o transporte junto para ver, já solucionar, os pais vêm ali na secretaria, se for necessário, mas na grande maioria vai lá com ela, ela resolve. Então, assim, a nossa preocupação de segurança de transporte cada vez mais, houveram alguns lugares que teve que aumentar um pouquinho a rota por conta agora da questão do ensino médio, que tem mais vezes por semana, tem à tarde também ali, mas tudo adequando, isso é questão de gestão, isso é feito e sempre em conversa e diálogo, e vem acontecendo.
0: Que bacana. Secretária, agora vamos falar de um assunto também muito importante. A gente sabe que nem você, como mãe, eu também como pai, a gente tem um carinho enorme pelos filhos. Antes de nós finalizar a última pergunta de hoje, que é um pouco limitado ao nosso tempo, mas a gente tem aí para os próximos dias previsão tanto de chuva quanto previsão de frio. É para vir um frio intenso aí. E a gente, né, sabe que pai e mãe tem esse carinho, mas é bom sempre deixar nas suas mãos para frisar aí, para os mamães, papais também ter a atenção, né? Mandar os filhos para a escola, principalmente no período da manhã aí, é com o casaquinho, porque a gente sabe que tem crianças que dizem, mãe, não quero, tá bom, pega e vai. Mas depois, lá dentro da escola, é um ambiente que fica sentadinho, acaba sendo um pouco mais necessário, né, essa atenção especial. Então, é que recado que você deixa aí para os pais, para as mães terem essa atenção especial agora nesse período de chuva e também de frio que vem por aí?
1: A gente sempre prioriza, né? A gente conversa, os professores cada vez mais lá na eles que estão lá na ponta para conversar com a criança e tudo mais, né? Mas então as nossas salas também são todas climatizadas, né? As nossas salas tecnológicas e climatizadas, então tem essa questão também. Mas a questão, assim, os professores geralmente já mandam, né? Ó, pais, agora a gente tem que praticamente dá mais do que uma estação num dia só, verdade, né? Então, assim, de priorizar, cuidar, esse cuidado, né, da roupa mesmo, né, trazer, mandar mais é para a educação infantil, né, mandar roupa, casaco para esse período que vem aí, embora agora a gente logo entre no recesso, mas ainda tem uns dias aí antes ainda, então é importante sim. Tem também o uniforme da escola, foi no ano passado tinha um moletom, então assim, eles têm também um agasalho bem, bem quentinho ali, mas é claro que é importante reforçar, né, sempre do cuidado, então, quando sai de manhã, essas crianças de casa, para estar bem agasalhado e é sempre a prevenção, assim como a gente vem fazendo também e falando sempre lá na hora do hino, a escola sempre para e conversa e fala, né? Educação infantil também vai nos recadinhos de WhatsApp e a escola sempre está lá para ouvir, mas também a escola também coloca o que precisa e família e escola sempre andam juntas e a gente cada vez mais reforça que a Secretaria de Educação está sempre de portas abertas, a gente sempre tem uma linha bem aberta para conversar e dialogar no que for preciso e contem sempre conosco.
0: Que bacana, Ládia. Quero aqui agradecer muito a sua presença, né? A gente poderia ficar aqui falando a tarde toda aí, porque são muitos trabalhos que acontecem na Secretaria de Educação. Quero deixar o espaço para suas considerações, se quiser acrescentar mais algum assunto. Lembrando também, né, que você, como secretária, a administração sempre prezou pela transparência e eu sei que a sua sala, a sua secretaria estará sempre de portas abertas para receber os pais, as mães, pessoal que tiver alguma dúvida aí, que talvez não há nem necessidade de

0: procurar as redes sociais, mas sim diretamente vocês, e que eu sei que vocês são muito solícitos para atender o pessoal, sempre à disposição, né? Obrigado pela sua presença.
1: Eu que agradeço, agradecer mais uma vez, dizer em nome do prefeito, né, Aristides, vice Udo, agradecer sempre a administração, né, que a gente está junto aí, à frente da secretaria, mas sempre trabalhando para a comunidade escolar, para a comunidade, para o município, como você mencionou. Sim, a gente tem a rede social, mas a gente tem lá as nossas portas sempre abertas, né, para falar e se precisar resolver alguma coisa. E sempre nos procure, a gente tem as nossas 12 diretoras, né? Nós temos as nossas 12 entidades, mas nós temos a nossa equipe. Se eu não estou, as meninas estão lá na secretaria, mas na grande maioria a gente resolve também. Então, assim, sempre nos procurem, venham ver realmente, ouvir a gente, porque às vezes é falado alguma coisa e venha na informação, venha na fonte, né? Então, assim, a gente sempre resolve. Se não resolveu lá na escola, a secretaria sempre resolve, com certeza, e é sobre isso. Agradecer mais uma vez a rádio e você, né, em seu nome, agradecer sempre a nossa vinda aqui, que é muito importante para trazer informação para a nossa comunidade.
0: Com certeza, retorne mais vezes. Oládia, obrigado pela sua presença. Essa então, Oládia Carla, secretária de Educação de Itaió, falando aqui ao vivo nos microfones da Educadora. Esse bate-papo estará à disposição na fanpage e, claro, fique ligado no nosso portal educadora.com, portal de notícias mais acessado do Alto Vale. Pontualmente, meio-dia, finalizamos assim o nosso Bom Dia Alto Vale. Agradeço seu carinho, audiência, sua companhia. Na sequência, tem aqui o Almoçando com a Educadora. Todos um forte abraço. Até amanhã. Tchau, tchau.

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4: Olá, muito boa tarde para você, ouvinte da Educadora. Mais uma semana começando, hoje segunda-feira, dia 22 de junho de 2026. Eu sou Daniel Machado, faço companhia para você até às 18 horas aqui no Show da Tarde. Você também pode participar através do WhatsApp 992459200. E hoje vamos começando com Simone Mendes.
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5: Estamos de volta com o Show da Tarde. Aqui a música não para, vem chegando The Weeknd.

0: Você ouviu The Black Eyed Peas, Don't Lie, aqui no Show da Tarde. 14 horas, 2 minutos, já estamos de volta aqui com o Show da Tarde, trazendo mais sucesso pra você.
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Você ouviu Terra Celta, o acúmulo. 14 horas e 14 minutos no Show da Tarde. Vem mais sucesso. Bruno e Marrom.

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6: Estamos de volta com o Show da Tarde, 14 horas e 19 minutos. Ótima tarde de segunda-feira pra você. E a bola tá rolando em Dallas, nos Estados Unidos. Copa do Mundo pra você. Argentina e Áustria. Chegando aos 20 minutos, 0 para a Argentina, 0 para a Áustria. Já já trazemos mais atualizações pra você. Agora tem Taylor Swift.

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7: 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Muito bem, estamos de volta com o Show da Tarde na sua Rádio Educadora, 14 horas 36 minutos. E agora tem a atualização do portal educadora.com.
8: Motorista morto em grave acidente na BR-470 em Ibirama é identificado. Foi identificado como Eduardo Boeira Badalotti, de 44 anos, o motorista que morreu em um grave acidente de trânsito registrado na manhã de sábado na BR-470 em Ibirama.

colisão que envolveu um automóvel e um caminhão ocorreu por volta das 8 horas e 20 minutos da manhã, no quilômetro 123 da rodovia, no trecho da Serra São Miguel. Segundo informações das equipes de resgate, as condições da pista no momento do acidente eram desfavoráveis. Tinha chuva e também uma grande quantidade de óleo sobre a rodovia que podem ter contribuído para a ocorrência. As circunstâncias exatas da colisão ainda serão investigadas pelas autoridades competentes. Eduardo sofreu ferimentos incompatíveis com a vida e teve o óbito constatado ainda no local. Imagens registradas durante o atendimento evidenciaram a violência do impacto, deixando o automóvel conduzido pela vítima completamente destruído. Essa notícia completa em detalhes você confere no portal educadora.com. Mais música chegando aqui no Show da Tarde, Kleber e Cauã.

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você ouviu Tijuana daquele jeito. 14 horas e 56 minutos, agora é a vez de Cristiano Araújo.

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6: Estamos de volta com o Show da Tarde, 15 horas e 19 minutos, e agora vamos trazendo atualizações do jogo da Copa do Mundo Argentina e Áustria, 1 para a Argentina e 0 para a Áustria. Já estamos no segundo tempo, logo trazemos mais atualizações para você. Agora tem Suricato.

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1: 16 horas e 44 minutos. Chuva, chove hoje à tarde. Vamos trazendo mais música aqui no Show da Tarde. Agora tem Home Free.

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4: Muito bem, estamos de volta com o Show da Tarde, 16 horas e 50 minutos, e agora tem a atualização do portal educadora.com.
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4: Defesa Civil de Pouso Redondo emite orientações diante da previsão de frio intenso. A Defesa Civil de Pouso Redondo emitiu um alerta à população diante da previsão de uma forte onda de frio que deve atingir a região nos próximos dias. O órgão orienta os moradores a adotarem medidas preventivas para proteger a saúde e também garantir assim a segurança, especialmente das pessoas e grupos mais vulneráveis. Entre as principais recomendações, está a atenção redobrada com idosos, crianças e pessoas enfermas, que são mais suscetíveis às baixas temperaturas e podem sofrer complicações de saúde durante os períodos de frio intenso. E a Defesa Civil também reforça a importância de manter hábitos que ajudam a prevenir doenças respiratórias, como higienizar as mãos com frequência, evitar permanecer em ambientes fechados e também com grande concentração de pessoas. E uma outra orientação também é que a população mantenha uma boa hidratação e utilize roupas adequadas para enfrentar as baixas temperaturas, assim protegendo mais o organismo. Essa notícia completa com detalhes você confere lá no portal educadora.com. Mais música chegando por aqui, agora tem Nelly Furtado.

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5: Muito bem, estamos de volta com o Show da Tarde, 17 horas e 19 minutos. Olha só, trazendo atualizações da Copa do Mundo. A Argentina já está na segunda fase da Copa. E graças a mais uma atuação do destaque de Lionel Messi nessa segunda-feira em Dallas, nos Estados Unidos, mais uma vez na vitória por 2-0 sobre a Áustria pelo Grupo J. Camisa 10 chegou à marca de 5 gols em apenas 2 partidas nesse Mundial e ainda se tornou o maior artilheiro da história da competição, com 18 bolas na rede, ultrapassando o alemão Miroslav Klose, que tem 16. E com o triunfo, os argentinos foram a 6 pontos, já estão automaticamente garantidos no mata-mata, podendo ainda assegurar a liderança do grupo já nesta terça-feira, caso a Jordânia não vença a Argélia em São Francisco. Vamos dando sequência na nossa programação do Show da Tarde, trazendo mais música para você, Malta!

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1: 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Estamos de volta com o Show da Tarde, 17 horas e 38 minutos. Daqui a pouquinho tem bola rolando no estádio da Filadélfia, lá nos Estados Unidos, França contra Iraque. Vamos trazendo mais música pra você aqui no Show da Tarde. Agora tem Maroon 5, Maps.

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8: 17 horas e 51 minutos e o show da tarde desta segunda-feira fica por aqui. Muito obrigado pela sua audiência e pela sua atenção. Daqui a pouco já vem o programa Sua Parada de Sucessos e depois dele tem o Bailão da Educadora com muita música boa para você. Forte abraço, uma excelente noite de segunda-feira e até amanhã. Tchau, tchau.

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0: Está no ar a Voz do Brasil. 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
1: Olá, boa noite.
2: Boa noite para você que nos acompanha em todo o país.
1: Segunda-feira, 22 de junho.